está mudando, mataram nada, todo o caos, e não sei o que passou aqui, pero aí muita gente e aí muita sangue.